0: rádio.
1: Minha Sofia, sinto mirada, sigo, minha Sofia.
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